repousa sobre nós um peso, repousa sobre nós, igreja, uma responsabilidade, porque o que Deus está fazendo aqui essa noite é um renovo, é um renovo. Fala para quem está do seu lado, é um renovo. Diga para ele, Deus está trocando as suas vestes. Diga para ele, Deus está sarando as suas feridas. Diga para ele, porque o remédio está aqui essa noite. Diga para ele, a cura de Belém está aqui essa noite. Diga para ele, a cura do Pará está aqui essa noite. E se você

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esse é o teu tempo. Tempo do Senhor levantar uma nova geração. Geração que está vencendo os seus limites.

exalta o santo nome, Deus. Aleluia. Oh, glórias ao teu nome. Aplauda o nome do Senhor, aplauda o nome do Senhor.

faz chover, Senhor. Derrama água sobre o sedento, Senhor. Rio sobre a terra seca, Senhor. Nós profetizamos a transformação de todo o deserto, toda a terra seca, toda a terra árida, num verdadeiro manancial para o louvor da tua glória, Senhor. Profetizamos o derramamento de uma água pura, de uma água limpa, sobre a tua igreja, sobre esta terra, sobre a nossa nação e sobre as demais nações, Senhor. Profetizamos um verdadeiro avivamento, algo genuíno, que seja uma obra do teu Espírito Santo, revelando as coisas mais íntimas do teu coração, Senhor, para o teu povo. Sim, faz chover, Senhor. Oh, faz chover, Senhor. Profetizamos também a transformação dessa cidade. Profetizamos a santificação dessa cidade, Senhor.

Profetizamos que tu vais usar, Senhor, o teu povo desta localidade, teus ministros, tua igreja, de uma forma poderosa, para proclamar as tuas virtudes, proclamar o teu poder, a tua autoridade para o Rio de Janeiro e para todo o Brasil, Senhor. Faz chover, Senhor. Faz chover sobre nós, Senhor. Faz chover sobre o teu povo, Senhor. E transforma radicalmente a nossa situação. Para a glória do teu nome, nós oramos, Senhor.

da promessa.

Isso que nós estamos vivendo hoje é a concretização de um desses sonhos. E muito, muito mais. Eu sei que o Senhor tem e vem. Porque os sonhos e os planos de Deus, eles jamais se frustrarão. Você também, meu querido. Feche os seus olhos quando o mar estiver agitado. Quando tudo parecer contrário. Feche os olhos. Contemple uma só coisa.

Aplaudam mais forte, porque ele é digno. 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

O castigo que nos traz a paz estava sobre ele, e pelas suas pisaduras fomos sarados. 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

enquanto os instrumentos tocam, você vai sentir aí onde você está a cura do Senhor. Deixe as águas do Senhor passarem em sua vida. Passa agora, Senhor, como o Senhor ungiu cada instrumento. Há tanto tempo temos clamado. Derrama a tua unção de cura neste lugar, para a honra e glória do teu nome. Aleluia, receba.

0: Quantos aqui tem a marca da promessa?
1: Eu tenho a marca da promessa.
0: Então cante, diga.

as suas mãos, filho. 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Diga comigo:

Aleluia. Aleluia. Glória a Deus. Se você permanecer fiel ao Senhor, todas as promessas que Ele te fez vão se cumprir. Porque Ele não é homem para mentir. Ele não é filho do homem para se arrepender. Ele é um Deus de aliança. Ele é um Deus de promessas.

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Marcos 4 e 14. 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

programa O Semedo para você nesta quinta-feira aqui pela Rádio Rumo ao Sertão, na cidade de Mossoró, o país de Mossoró, quando a luz da aurora já está brilhando e como diz Provérbios capítulo 4 verso 18, a luz da aurora vai brilhando, brilhando, brilhando até brilho perfeito ao meio-dia. Programa O Semeador para você, até as 8 horas e 30 minutos, começando com o Desperta Brasil, para você despertar, para orar, evangelizar, vigiar, estudar a Bíblia, trabalhar e esperar a volta de Jesus. Maranata, Maranata, ora vem Senhor Jesus, programa O Semeador. Que vem também aí para você as músicas regional, para você, para o seu elevo espiritual. Músicas regionais para você. Depois das músicas regionais, você vai ter aqui a mensagem da Palavra de Deus com o pastor Arival Dias Casimiro, pastor da Igreja Presbiteriana de Pinheiros, em São Paulo, trazendo uma mensagem para o seu coração. Ainda no programa de hoje, você vai ter aqui a participação dos nossos irmãos que estarão conosco, trazendo um bom dia, o presbítero Peter Valquetene, o presbítero Salles, né? Também vai ter o pastor Emmanuel Borges. Ainda você vai ter aqui no nosso programa a devocional do pastor Marcos Nais, diretamente de Goiânia, no estado de Goiás. Você vai ter também a meditação com o pastor Samuel Pinheiro e o pastor Elumar Pereira, trazendo a reflexão de hoje para você. E aí você vai ter também músicas gospel no nosso programa, vai ter ainda as notícias do jornal Avanço Missionário, para você ficar por dentro de tudo, tudo, tudo que acontece no mundo gospel. E no final do programa, vamos formar a rede de oração e intercessão internacional, a Oração da Fé. E vamos começando o nosso programa com o Desperta Brasil, para você despertar, para orar, evangelizar, vigiar, estudar a Bíblia, trabalhar e esperar a volta de Jesus. E eu quero oferecer essa música, Desperta Brasil, para quem está conosco cedinho. Olha, o presbítero Salles, que fez uma pequena cirurgia ontem, mas já está recuperando e já está aí nos ouvindo nesta manhã cedinho. Olha, e ele vai trazer o seu bom dia daqui a pouco. Olha aí, o Adonias Costa Aquino também conosco aí, Antônio Paulino, olha aí, Riberg, aí todo mundo de carteirinha aqui no nosso programa para você, pela Rádio Rumo ao Sertão. Zacarias Batista também de carteirinha. Olha, aí conosco o presbítero Arnô Carlos de Amorim, seu grupo aí. Olha, o Jackson Balmarte também conosco nesta manhã, aqui pela Rádio Uma Sertão, né? E conosco também o Uziel Gonçalves, o Jairo Francisco Ribeiro aí de Goiás. Olha, o Francisco Teixeira, missionário lá em Antônio Martins, o reverendo João Bezerra aqui na cidade de Mossoró, lá também Felipe Guerra. Olha, a Maria Luzineide conosco também na nossa promoção. Muita gente, depois a gente chama mais gente aí. E vamos ouvir agora a primeira música do programa de hoje, para você Desperta Brasil, para você despertar, para orar, evangelizar, vigiar, estudar a Bíblia, trabalhar e esperar a volta de Jesus. Maranata, Maranata, ora vem Senhor Jesus.

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0: quem crê será salvo. Marcos 16 e 16. 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

programa Auxiliador em Mossoró, são 6 horas e 21 minutos. Vamos repetir a hora. 6 horas e 21 minutos aí na cidade de Mossoró, o país de Mossoró. Programa Auxiliador aqui pela Rádio Rumo ao Sertão, na cidade de Mossoró. E vamos com a nossa programação. E chegando agora para você, as músicas regional nesta quinta-feira, para você aqui pela Rádio Rumo ao Sertão, na cidade de Mossoró, o país de Mossoró. E vamos aí, você vai ouvir o grupo Laudálio, aqui da cidade de Mossoró, louvando o nome do Senhor Jesus. Também o Eliseu Eduardo, louvando o nome do Senhor Jesus. E o João Marcos e Maria Eduarda, cantando e louvando o nome do Senhor Jesus aqui, cantando. Olha, também quem vai louvar aqui é a sanfoneira, é a nossa Yara, uma Yara, vai louvar o nome do Senhor Jesus. Vamos louvar, ela vai louvar aqui no nosso programa. Aí vem para você, olha, a mensagem da palavra de Deus com o pastor Arival Dias Casimiro, pastor da Igreja Serena de Pinheiros, em São Paulo. Depois você vai ter aqui, olha, as músicas gospel, pastor João Fernandes, louvando o nome do Senhor Jesus, né? Hoje é o dia dele cantar a música, sou missionário, né? É isso aí. E também mais louvores aqui para você pela Rádio Rumo ao Sertão. E aí vamos com as participações dos irmãos, trazendo o bom dia, o pastor Emanuel Bosch, da cidade de São José da Tapera, lá em Alagoas, né? Aí vem o presbítero Peter Valquetene, do Rio de Janeiro. Depois vem o presbítero Salles, do Rio Grande do Norte. Aí vem o pastor Marcos Nais, diretamente de Goiânia, no estado de Goiás, né? É isso aí, trazendo a devocional, pastoreando no deserto. E o pastor Samuel Pinheiro, de Pernambuco, trazendo a meditação dele hoje aqui no programa. E o pastor Elomar Pereira, pastor da Assembleia de Deus de Mossoró, vai trazendo aqui conosco a reflexão, né? Aí vem as notícias dos jornais, do jornal Avanço Missionário, para você ficar por dentro de tudo que acontece no mundo gospel. E aí no final do programa vamos formar a rede de oração e intercessão internacional, a oração da fé, e vamos orar, interceder a Deus pelos pedidos que chega a cada um de nós, e depois orar pelo Brasil, pela nossa pátria amada, e depois orar também pelo mundo, pelas nações, né? Isso aí, para que todo mundo tenha paz, olha. E vamos aí com a nossa programação, as músicas regional. Nós queremos oferecer a quem está conosco aqui cedinho, chegando cedinho no nosso programa, né? Tá certo? Então vamos aí, eu quero oferecer a irmã Gisele Henrique aí de Recife, Pernambuco. Eita, é bom, meu irmão. Olha, a Albeniza Santos também conosco na nossa programação para você nesta manhã. O Antônio Joyce Araújo, o Joinha aí de Açu, o reverendo Giovanni Almeida na cidade diária de Caraúba. Também o Elon Torre, pastor Elon Torre, na cidade de Mossoró, na nossa programação para você aqui pela Rádio No Sertão. Também o Valdeir Esporte, lá em Rio de Janeiro. Isso aí, Volta Redonda, Aguinaldo Jardim, lá do Morro do Chapéu, aí na Bahia. Olha, Armando Oliveira, também de Campinas, São Paulo, conosco. A presbítero Adilson Vieira, aí de Brasília, também conosco. Alcino Mendes, o presbítero Valmir Silva, de São Paulo, o reverendo Cid Caldas, aí do Mackenzie, em São Paulo, também conosco. Adeilton Santos, também ainda Antônio Andrade,
pastor aí em São Paulo, o reverendo Bebe Pinheiro aí em Sergipe, né? Antônio Francisco Toninha, aí na cidade de Caraúba, Verônica Oliveira, lá em Limoeiro, muita gente. Depois a gente volta de novo aí com os nossos irmãos, tá bom? Vamos lá, quatro músicas para você. Você vai ouvir o grupo Laudálio cantando Venha a Cristo, depois Eliseu Eduardo. O grupo Laudálio é aqui de Mossoró. O Eliseu Eduardo cantando e tocando aí, não é? Glória e honra ao Senhor. Esta é a última hora, quem canta é o João Marcos e Maria Eduarda. Aqui quatro músicas religiões, depois a Yara Maiara cantando aí. Vamos louvar, quatro louvores, vamos ouvir.

Programa Alucinador, vamos para a hora certa em Mossoró, são 6 horas e 48 minutos. Vamos repetir a hora, 6 horas e 48 minutos na cidade de Mossoró, o país de Mossoró. 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

caminho. Programa O Semeador, chegando agora a hora da mensagem de paz com o pastor Arival Dias Casimiro, pastor da Igreja Presbiteriana de Pinheiros de São Paulo. Ele traz a mensagem de hoje, é Deus que abre e fecha portas. Vamos ouvir aí essa mensagem de paz para você nesta manhã.

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1: E com vocês, o pastor Arival Dias Gasmiro, com a mensagem: Deus abre e fecha portas. Vamos ouvir aí o pastor Arival Dias Gasmiro, pastor da Igreja Presbiteriana de Pinheiros, em São Paulo, com a mensagem de paz nesta manhã. Vamos ouvi-lo.
2: Eu já vou começar o sermão chorando. Você sabe que todos nós passamos por lutas muito grandes. E quanto mais Deus quer realizar na nossa vida, mais lutas a gente enfrenta. Eu já pedi demissão para Deus muitas vezes. Eu disse para Deus: Senhor, me erra. Mas Deus escolhe a gente para fazer a obra dele. E talvez você esteja aqui vivendo uma luta na sua vida, de portas fechadas e portas abertas. Tem gente que existe só para fechar a porta para a gente. Tem gente que, se pudesse, nos mataria. Por isso que no Salmo 128, o salmista diz, Salmo 124, ele diz: se não for o Senhor que estiver ao nosso lado, Israel, que o diga. Teriam passado por cima da gente, teriam engolido a gente. E eu quero falar hoje aqui, porque essa semana foram tantas as lutas, e o povo também chega. Minha psiquiatra já me disse várias vezes: pastor, o senhor já deixou de ser onipotente? Eu falei: não só, doutora, mas agora o pessoal da igreja quer que eu seja onisciente, que eu saiba de tudo, onipresente, que eu esteja em tudo, quanto é lugar. E eu estou ficando doido, porque eu não tenho como resolver. Ou Deus resolve para a gente, ou a gente não consegue viver. Eu queria ler com você Apocalipse capítulo 3, versos 7 e 8, só isso. Eu quero falar sobre o Deus que abre portas e fecha portas. Amém? Esse é o seu Deus. O seu Deus, o nosso Deus. Apocalipse capítulo 3, 7 e 8. Vamos ler juntos? Quem diz? O que que diz? Ao anjo da igreja em Filadélfia, escreve: essas coisas diz o santo, o verdadeiro, aquele que tem a chave de Davi, que abre e ninguém fechará, e que fecha e ninguém abrirá. Conheço as tuas obras, eis que tenho posto diante de ti uma porta aberta, a qual ninguém pode fechar, que tens pouca força. Entretanto, guardaste a minha palavra e não negaste o meu nome. Amém. Eu quero meditar com você nessa tarde sobre esse Deus que abre portas e fecha portas. Há situações na minha vida e na sua vida que parece um beco sem saída. Não tem saída. São circunstâncias que a gente enfrenta na área de empreendimentos, na área de relacionamentos, que diz: não tem jeito, nós não vamos conseguir. Outra figura que a gente poderia usar é que você chegou no fundo do poço. E louvado seja Deus por isso. Porque quando a gente bate a bunda no fundo do poço, não tem mais para onde ir. É só para cima. Talvez você esteja assim, vivendo uma situação difícil, complicada, e diz aqui: só Deus para resolver. E eu me lembro do reverendo Josué Rodrigues, que ele tinha um hino muito bonito. Ele disse: portas abertas e portas fechadas para Deus são a mesma coisa. Tem hora que ele fecha a porta para a gente, tem hora que ele abre portas para a gente. E aqui nesse texto eu queria destacar três lições. Primeiro, essas coisas diz o santo verdadeiro, aquele que tem a chave de Davi. Quem é que tem a chave? É Jesus. Ele é soberano. É Ele quem abre e é Ele quem fecha. Você tem que crer na soberania de Deus. Você tem que crer que tudo está sob o controle de Deus, que todas as coisas cooperam para o bem daqueles que amam a Deus. Ele tem a chave, ninguém tem a chave. O diabo não tem a chave, as pessoas não têm a chave, ninguém tem. Eu me lembro quando a gente foi, nós ganhamos esse terreno aqui, a área da IPB de 3.000 metros, e não podia construir templo aqui, igreja aqui. E eu fui numa briga danada com a Saab, com todo mundo. Diz: pastor, você não pode construir igreja aqui. Eu falei: o que é que pode? Museu. Eu falei: museu tem auditório? Tem. Igreja pode cultuar no museu? Pode. Então virou museu. Aí depois veio uma luta, uma perseguição tremenda. Ninguém queria que existisse uma igreja aqui. Se nós estamos aqui hoje, é porque Jesus tem a chave. Ele tem a chave. Ele tem a chave. Segundo, o texto diz que ele tem a chave para abrir e para fechar. E aquilo que ele abre, ninguém fecha. E aquilo que ele fecha, ninguém abre. Estou vendo o Ricardo ali. Estão fechando as portas para você? Estão perdendo tempo. Não adianta perseguir crente. Não adianta perseguir a igreja. Os homens tentam fechar as portas. Os homens tentam entulhar os nossos poços. Mas o Senhor está conosco. Ele tem a chave. Então creia nisso. Creia nisso. Estava dizendo, chega uns casos para mim aí de casamento que não tem jeito. E eu digo: meu irmão, o que você quer que eu faça? Você mata o cara, você mata essa mulher, ou larga, que eu, como pastor, não tenho o que fazer. Só Deus para quebrantar corações, só Deus para restaurar casamentos, só Deus para mudar vidas. Não tem jeito. Agora, o que eu acho interessante aqui é que Deus, Jesus, tem a chave. É Ele que fecha e quem abre. Mas Ele diz assim: eu conheço as tuas lutas, eu conheço as tuas obras. E eis que tem um poço diante de ti, uma porta aberta, a qual ninguém pode fechar. E eu sei que tens pouca força. Que coisa linda! A porta está aí, eu abri, mas eu sei que você é fraco. Eu sei que você é fraco. Mas é bonito, porque diz assim: mas você tem guardado a minha palavra e não tem negado o meu nome. Presta atenção, todos aqueles que honram o Senhor serão honrados por Ele. Se você o negar, Ele não negará, porque você é infiel, mas Ele permanece o quê? Fiel. Tem muita coisa na minha vida e na sua vida que nós estamos emparedados, encurralados, E Deus precisa abrir o quê? Uma porta. Mas vamos lá. João, capítulo 10, versículo 9. João 10, 9. Esse Jesus que tem a chave da porta, ele é a porta também. Veja o que ele diz, João 10, 9. O que que ele diz? Eu sou a porta. Se alguém entrar por mim, será salvo. Entrará e sairá. Então veja bem, Jesus é a porta do céu para nós. Todas as portas podem estar fechadas para você, mas a porta do céu está aberta, porque Jesus é a porta. E é tão bonito esse versículo, porque ele é a porta da salvação. Será salvo. É a porta para a liberdade. Entrará e sairá. É a porta para a satisfação da alma. Achará o quê? Pastagem. Achará pastagem. Jacó estava vivendo um momento muito difícil da sua vida. E Jacó é um crente sem vergonha como eu e você. O nome dele é Trambiqueiro. E Davi diz: o Deus de Jacó está conosco. Ele é o nosso refúgio. Ou seja, nós somos fracos, né? No momento mais difícil da vida de Jacó, veja lá em Gênesis capítulo 28. Jacó saiu de casa, dormindo ao relento. Gênesis 28, 12. Ele deitou, e não deitou num travesseiro de espuma. O travesseiro dele era uma pedra. E ele sonhou. E o que é que diz? E sonhou. Vamos ler juntos? Eis posta uma escada cujo topo e os anjos de Deus, uma porta no céu. E ele vai dizer, versículo 16 e 17, lê comigo de Gênesis 28, o que que ele diz lá? Despertando Jacó do seu sono, declarou: na verdade, eu não sabia. E temendo disse: quão temível é este lugar, a casa de Deus, a porta dos céus. Louvado seja Deus. Nos momentos mais difíceis da vida do crente, Deus abre uma porta no céu para nós. Essa porta é Jesus. Esse texto é usado no Evangelho de João, no capítulo 1, versículo 51. Veja lá, Evangelho de João, capítulo 1, 51. Quando Jesus se revela a Natanael, diz assim: em verdade vos digo, que vereis o céu aberto e os anjos de Deus subindo e descendo sobre o Filho do Homem. Quando eu e você, nós estivermos passando por lutas, por encruzilhadas da vida, nós vamos ver o céu aberto e Jesus sendo a nossa porta. Amém? Não tenha medo. Não tenha medo. Eu fico pensando assim: como é que Deus abre portas para nós? Na sua soberania, Ele planejou e executou o plano da salvação. Jesus veio à terra para que nós pudéssemos ir para o céu. Ele é o novo e vivo caminho, a presença de Deus. Significa que todas as portas do mundo podem se fechar para você, mas as portas do céu, da sala do trono, está aberta para você. Você pode entrar. Você pode entrar. Segunda coisa que eu acho interessante na Bíblia é que Deus, ele também abre portas de corações. Às vezes você pega um relacionamento conjugal, os corações estão tudo duro, fechado. Não tem conselho bom de pastor que serve. As pessoas se tornam um coração de bronze. Porque o Deus que endurece, eu já preguei um sermão aqui, Deus endureceu o coração de... Cara, Deus é um negócio de endurecer, mas ele também tem um poder de amolecer. E talvez você esteja vivendo uma situação na sua vida que pessoas precisam ser quebrantadas, na sua família, no seu casamento, nos seus relacionamentos. Gente que não cede, gente que não se quebranta. Abra a sua Bíblia, por favor, lá em Atos 16, versículo 14. O que é que diz o texto? Certa mulher, chamada Lídia, da cidade de Tiatira, vendedora de púrpura, temente a Deus, nos escutava. O Senhor lhe abriu o coração para atender as coisas que Paulo dizia. Seu marido tem um coração duro? Ore. Para quando você falar, ou Deus falar, porque se você falar atrapalha. Mas quando Deus fala, ele o quê? Abre. Ele é a chave. Isaías 45, versículo 2. Vamos ler esse texto e vamos tomar posse, como diz o pentecostal. Isaías 45, versículo 2. Vamos ler? Eu irei adiante de ti, enditarei, quebrarei as portas de bronze. Louvado seja Deus. Você crê que Deus pode fazer isso? Você tem um filho que está lhe dando trabalho? Não precisa se denunciar. Você tem um chefe que está lhe perseguindo no trabalho? O cara lhe odeia, lhe persegue, quer puxar seu tapete? Tem um ódio? Eu não sei, irmãos, eu tenho uma facilidade de arrumar gente para me odiar. De graça. De graça. O pastor pregou aqui hoje que a gente tem que amontoar brasas vivas sobre a cabeça. Eu quero dar um tiro. Não quero abraçar. Quero dar uma palada, desgraçado. O que é que eu lhe fiz? Me erra. É assim, irmãos. O Senhor Deus é Deus que arrebenta as portas dos corações, invadindo esses corações cheios de ira, de ódio, de inveja, com graça, paz e poder.

Deus abre portas de corações pela ação soberana do Espírito Santo. E a graça de Deus e a ação de Deus, ela é irresistível. Irresistível. Então Deus abriu a porta da salvação, abriu a porta para a gente entrar na presença de Deus. Deus abre porta de corações duros. Mas Deus também abre portas de prisões. E eu falo aqui de prisões, não somente no sentido físico, mas há prisões emocionais, há prisões financeiras, há prisões circunstanciais, há prisões relacionais. Está na moda agora abuso, né? Perseguiram a igreja de Cristo, prenderam Tiago e João.

É difícil isso. Mas veja o que diz lá em Atos 5, 19 e 20. Atos 5, 19 e 20. Talvez você esteja vivendo um tipo de encarceramento hoje, a prisão. Quem já se sentiu assim, amarrado, sem saber o que fazer? Alguém aqui já sentiu assim? Os normais, só os normais. Você se sente amarrado, preso, como se tivesse um poço de lama e perdição. Veja o que diz Atos 5, 19 e 20. O que é que diz? Mas de noite, um anjo do Senhor abriu as portas do cárcere e, conduzindo-os para fora, lhes disse: ide. Que coisa linda. Salmo 91: Deus dará ordem aos seus anjos a teu respeito. Deus vai abrir portas na sua vida. Portas. Às vezes, irmãos, a gente, um pastor, tem que tratar de coisas assim, relacionais, e tem relacionamentos que são doentios. E eu, como não sou muito, falei: você tem que sair desse trem aí, né? Porque tem pastor que diz: não, fica aí sofrendo. Eu não digo isso, não. Você não casou para apanhar. Você não casou para apanhar. Para mim, a violência doméstica é pior do que o divórcio. Então, não existe isso. E Deus liberta você. Deus abre portas. Deus tira você de situações. Você diz: não tem jeito. Veja lá em Atos 12, por favor. O mesmo exemplo em Atos, versículo 10. Atos 12, 10. O que é que diz lá? Atos 12, 10. O que é que diz? Depois de terem passado a primeira e a segunda sentinela, chegaram ao portão de ferro que dava para a cidade, a qual se lhes abriu o quê? E saindo, envederaram para uma rua, e logo adiante, aqui foi criado o portão automático. Abriu o quê? Automaticamente. Mas quem foi que abriu? Foi o Senhor. O Senhor tirou Pedro daquela situação de morte. Ele tinha 16 homens dormindo com ele. Eu dormi sozinho já é ruim, agora dormir com 16 homens. E o anjo vai lá, desperta ele, tira as correntes, abre os portões e coloca ele do lado de fora daquela situação. Presta atenção, Deus tem poder nessa tarde. Ele tem a chave para abrir você, para tirar você, para libertar você. Não adianta encurralar o crente. Não adianta querer destruir o crente. O nosso Deus é o Deus que abre portas. Lá em Êxodo, capítulo 14. Todo mundo conhece esse texto. Deus levou o povo. Tinha um caminho mais perto. Mas Deus tem um negócio com o crente. Ele leva a gente sempre para o caminho mais difícil. Eu digo: Senhor, me ajuda a acertar na Mega Sena e eu construo o templo aqui, a gente resolve isso. Não, mas tem que ser com dízimo de viúva pobre. Não, ele não facilita nada pra gente, pô. Leva o povo pelo caminho. E aí o povo chega diante do mar vermelho. Atrás, irmãos, é o exército mais poderoso do mundo. O exército egípcio, com seus cavalos e os seus cavaleiros, tomados de ódio.
Eles não estavam ali para brincar, não. Eles estavam para destruir o povo de Deus. E Deus põe esse povo num beco sem saída. Mas de repente, versículo 16, 14, 16, lê comigo aí. E tu levanta o teu bordão, estende a mão sobre o mar e divide-o, para que os filhos de Israel passem pelo meio. Deus abre porta em situações mais complicadas da vida. Ele abriu o mar. Alguém diz que isso aí foi uma coisa de vento, que o mar só abriu 20 centímetros. E aí um tonto crente diz assim: mas 20 centímetros só? E por que que depois que os caras entraram se afogaram? Como é que afoga com 20 centímetros de mar? Eu quero dizer para você que Jesus tem a chave. Ele abre. Ele faz a gente passar por situações em que a gente está numa situação encurralada ali. Ali. Aí você diz: Senhor, recebe o meu espírito. Nas tuas mãos entrega a minha alma. E Deus vai o quê? E faz um milagre. Ele abre. Mas eu quero concluir. Eu gosto muito de entender. Veja lá, Colossenses capítulo 4, versos 3 e 4. Paulo diz assim: suplicai ao mesmo tempo por nós, também por nós, para que Deus nos abra a porta à palavra, a fim de falarmos do mistério de Cristo, pelo qual também estou algemado, para que eu manifeste como devo fazer. Que coisa linda! Deus abre portas de oportunidades para a evangelização. E ele diz aqui em Apocalipse 3, 7 e 8: eis que tem posto diante de ti uma porta aberta, a qual ninguém pode fechar. Que porta é essa? É a porta da obra missionária. É a porta da evangelização. É a porta para a gente trabalhar. O pastor Hernandes pregou um sermão aqui domingo, e eu que sou baiano gostei muito, porque ele disse para Elias: come, bebe e dorme. Eu tomei posse. O Senhor dá enquanto dorme. Olha que coisa maravilhosa. Mas não é assim. Veja lá em 1 Coríntios, capítulo 16, versículo 9, vê comigo o que que diz: porque uma porta grande e oportuna para o trabalho se me abriu, e há muitos o quê? Eu gosto de uma porta grande e oportuna para quê? Para trabalhar. É o que Deus está fazendo com a nossa igreja aqui. Nós estamos tendo uma grande porta para fazer a obra dele. E nós temos que entrar e vamos trabalhar. Vai ter adversidade? Vai. Mas para isso existe a oração
e Rivotril. Agora eu arrumei uma amante francesa chamada Aimé. É um remedinho que eu tomo, fica assim, zen. E nós vamos para cima. Há muitos o quê? Atrasados. Não tem vida fácil para o crente. É uma porta que Deus abriu, ninguém vai fechar, mas você vai ter que entrar nessa porta e trabalhar com muita adversidade. Com muita adversidade. Eu queria que vocês fizessem um estágio aqui de uma semana no meu lugar. Queria trocar com você. Aí você diz, o pastor Arival não é normal. Sou não. Aqui é só para doido, não tem outra solução. Aí o cara, pastor, você não tem burnout? Eu falei, não dá tempo. Não dá tempo. Só não vai tirar um ano sabático. O diabo não tira ano sabático. Não tira um dia, o desgraçado. Não tira. Ele está ao nosso derredor a todo tempo. A gente não tem sossego. Mas o que é bom é que aquilo que Deus abre, ninguém fecha. Essa igreja está aqui há 119 anos. Ninguém vai fechar essa igreja até Jesus voltar. Vamos ficar de pé para a gente orar? Vou perguntar aqui, quem está precisando que Deus abra uma porta hoje na sua vida? Só os desesperados. Vem aqui na frente para a gente orar.

Tem hora também que Deus fecha a porta, né? E Deus fecha a porta. Ele, Deus não tem educação. Ele bate a porta na cara da gente. Louvado seja Deus, porque nós somos uma igreja de pessoas normais. Mas Ele tem a chave. Ele é a raiz de Davi. Ele é o soberano. Ele é o soberano.

Bom semeador, você ouviu uma mensagem do pastor Arivaldez Gasmiro, uma mensagem para o seu coração nesta manhã, que ela tenha falado na sua vida, que você coloque em prática aquilo que Deus fala para nós através de seus servos, aqueles que são usados por Deus para nos ensinar a fé, né? Para nos ensinar a palavra, né? Aquilo que Deus tem maravilhoso, né? Para nos dar a sua graça, para abrir as portas, né? Para que grandes coisas você vai realizar. Então, olha, Deus, Paulo orava, dizia assim, quando ele ia para o avanço missionário, plantar a igreja, ele dizia: Deus, abre portas para que eu possa evangelizar. É o que eu faço hoje, quando eu vou para os avanços missionários, quando eu saio para visitar. Deus, abre portas para eu poder transmitir a boa nova da salvação. Essa é a porta que eu sonho mais na minha vida. Desejo plantar muitas igrejas na minha região, uma região esquecida, pobre, desigual, do sul. Centro-Sul, o pastor aqui vive com 3 salários. No Sul tem que ter 10 para lá. E tem uma coisa, se fosse levar o pé da letra, nós aqui não tínhamos igreja organizada, porque não pode pagar a X. Mas aí Deus abre as portas. Portas abertas para servir a Ele, para adorá-lo, glorificá-lo, exaltá-lo. Muito obrigado, pastor Ival, que essa mensagem toque nos nossos corações e nos desperte para a nossa vida. Amanhã ele volta, sexta-feira, final de semana, trazendo mais uma mensagem para você aqui pela Rádio Rumo ao Sertão, na cidade de Mossoró, o país de Mossoró, programa O Semeador.

Programa O Semeador para você. E agora, na nossa programação para você, chega aí as músicas gospel. Alô, pastor João Fernandes, ele vai cantar Sou Missionário. Vamos ouvir aí o pastor João Fernandes louvando o nome do Senhor Jesus aqui pela rádio Rumo ao Sertão, na cidade de Mossoró, o país de Mossoró. E ele canta, e depois Luiz de Cavalho canta também, o rei está voltando. Quero oferecer, eu quero oferecer a quem está conosco. Ízia, minha querida irmã Ízia, aí na cidade de Governador de Serra Rosado. Obrigado, irmã, Deus te abençoe aí, todos os nossos ouvintes, né? Tá certo? Ok. E vamos aí com música na nossa programação para você. E oferecer aqui é para você pela rádio Rumo ao Sertão. É isso aí. Ok, e eu quero oferecer a Rita, que está aqui conosco, né, na nossa programação. Tá? E também mando aí para você, olha aí, Adonias, desde cedinho conosco, Antônio Paulino também, desde cedinho conosco, Irenberg também aqui conosco, aqui de Mossoró, minha querida Dalva Almeida aí em Alexandria, vou passar por aí no sábado, só de passagem, não dá para lhe ver, tá certo? É isso aí, olha, bênção de Deus, também mando música aí, né, para o grupo aí do presbítero Arnoy, inclusive para ele também aqui, tanto no pessoal como no grupo. E mando música para o Canidazinho, o Francisco Candé. Olha, estou precisando conversar com você breve. Olha, é isso aí. Tem o Osiel e tem o Uziel. Um com O e outro com Z. Esse aqui é com U. Esse aqui é com U. É o Uziel com U. É isso. Uziel Gonçalves, todo dia aqui conosco na nossa programação, né? Olha, mando aí para o João Russell. Meu querido João Russell, ele está lá em Tefé, no Amazonas. Vou ver se a gente se vê aí, né? No Supremo Conselho, se Deus quiser, né? Tudo correr bem, a gente for para lá. Olha, um abraço aí na esposa. E obrigado pela sua visita aqui, eu estive com vocês aí em Manaus. Olha, mando também para o Francisco Teixeira, quero conversar com você mais tarde. O Davidson Basílio, o homem do maior grupo de WhatsApp que tem o nome Discipulador, também corre lá no nosso jornalzinho no grupo, né? Tá bom? Eu recebo algumas mensagens. Olha, em alguns programas nossos a gente vai sortear uns prêmios para quem curte no nosso rádio, nosso jornal, aí pela nossa mídia, né, tá bom? Olha, o Saulo José da Silva, presbítero aí em Guarapari, no estado de Espírito Santo. Maria Luzineide, o amado presbítero, Saulo, chegou agora, né? Olha aí, é isso aí. Também o reverendo Veranilton Paz, que vai comandar nosso Instituto Bíblico aqui, se Deus quiser. Olha, vamos aí com Deusdete de Souza, reverendo Deusdete de Souza, lá em Limoeiro do Norte, todo o Ceará, ali naquela região do Jaguaribe, de Jaguaribe até aí, né? Até Limoeiro do Norte, Tabuleiro do Norte, isso aí. Ok, vamos aí com música. Muita gente, não dá para chamar, porque nós dá muita gente aqui. E aí nós vamos demorar mais, passar o horário do nosso programa. Ok, então vamos aí com música. Alô, João Fernandes, canta, pastor João Fernandes aí, em Porto Alegre, no Rio Grande do Norte, Luiz de Cavalho no céu. Vamos lá, dois louvores.

Programa O Semeador, chegando a hora certa, 7 horas e 41 minutos, vamos repetir a hora, 7 horas e 41 minutos na cidade de Mossoró, o país de Mossoró.

0: Programa 1162 chegando agora, a participação dos irmãos aí do que apoia o projeto Rumo ao Sertão. Ok, e vamos aí com o pastor Manuel Borges, pastor lá na cidade de São José da Tapera, né? Aí nas Alagoas, e ele traz o seu bom dia. Começa o bom dia com ele aqui, né? Tá bom? Vamos lá?
1: 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Interativo.
0: Bom dia, pastor Manuel Borges, aí em Alagoas.
2: Bom dia, pastor Marcos. Bom dia a todos os ouvintes do programa O Senhor. Que a graça do Senhor seja sobre todos nós neste dia. Eu sou o pastor Manuel Borges e hoje eu quero compartilhar com vocês um texto da palavra do Senhor que se encontra Salmo 32, no versículo 3, que diz: enquanto me recusei a confessar o meu pecado, meu corpo definhou e eu gemia o dia inteiro. Meus amados irmãos, muitas vezes enfrentamos lutas, passamos por dificuldades, e isso vem consumindo as nossas energias. Dificuldades, desesperos, perigos, angústia é o resultado de nossas próprias transgressões, das nossas próprias escolhas. Que isso pode nos consumir. As circunstâncias drenam lentamente a energia e a paz do nosso coração. Quando Davi provou as consequências de sua escolha, ele escreveu: quando me recusei a confessar o meu pecado. Nessa dificuldade e neste momento, aonde buscamos ajuda e esperança? Paulo

0: enorme sofrimento ministerial, escreveu. De todos os lados somos pressionados por aflições, mas não somos esmagados. Ficamos perplexos, mas não desesperados. Somos perseguidos, mas não abandonados. Somos derrubados, mas não destruídos. 2 Coríntios, capítulo 4. Meus amados, quando descansamos em Jesus, o bom pastor restaura as nossas forças e nos fortalece a alma e nos dá esperança. Ele promete andar conosco a cada passo que damos. Ele promete estar conosco em todo o instante. Por isso podemos dizer assim em oração: Pai, concede-me força para suportar as dificuldades de hoje e a esperança em Cristo Jesus, porque Ele nos promete vida eterna. Possamos confiar no Senhor no momento de dificuldade e buscar nele a solução para a nossa dificuldade, porque nele nós temos esperança, nele nós somos restaurados. Que o Senhor nos abençoe e nos dê um bom dia.
1: Obrigado pastor Manuel Borges, na cidade de São José da Tapera, em Alagoas. E agora chegando o presbítero Peter Valquetene, do Rio de Janeiro, trazendo o seu bom dia. Bom dia, Peter!
2: Bom dia, pastor Marcos, e bom dia a todos os ouvintes da Rádio Rumo ao Sertão. Quem fala aqui é o presbítero Peter Tene, eu falo da cidade do Rio de Janeiro, e nós lemos hoje no Evangelho de Lucas, capítulo 13, versículos de 1 a 3, que diz assim: Naquela mesma ocasião, chegando alguns, falavam a Jesus a respeito dos galileus, cujo sangue Pilatos misturara com sacrifícios que os mesmos realizavam. Ele, porém, lhes disse: Pensais que esses galileus eram mais pecadores do que todos os outros galileus, por terem parecido estas coisas? Não eram, eu vou-lo afirmo. Se, porém, não vos arrependerdes, todos igualmente perecereis. O Senhor Jesus está falando de uma tragédia que aconteceu. Na verdade, esse trecho dos primeiros cinco versículos do capítulo 13, nós lemos 3, conta duas tragédias. A primeira tragédia foi uma matança, né, que o Pilatos, né, o governador Pilatos, né, do romano, matou judeus galileus, né, no templo. E estava, ele está falando que misturava o sangue deles com o sangue do sacrifício, ou seja, pessoas que morreram, uma tragédia, uma matança. E ele estava colocando, uma tendência que muitas vezes nós até pensamos, que às vezes as pessoas, achamos que as pessoas são castigadas, né, por tragédias em função de infidelidade ou em função de alguma coisa que tenha feito, né? Aquela ideia, aqui se faz, aqui se paga, né? Mais ou menos essa ideia. Mas Jesus está dizendo, ok, houve essa tragédia, essa matança, mas ele está dizendo, será que esses galileus, né, aconteceu na Galileia, esses galileus que morreram, que foram mortos, eram mais pecadores do que outros? E por isso eles tinham passado por aquela tragédia. Jesus, no versículo 3, está dizendo, não eram, eu vou-lo afirmo, se porém não vos arrependerdes, todos igualmente perecereis. Uma coisa muito importante, que para todo cristão, para todo homem, até para saber, todo mundo é pecador, não há ninguém que escape. Muitas vezes a gente pode achar, eu sou bonzinho, eu faço bem, eu não faço mal a ninguém, tudo mais, etc. Mas não existe ninguém nesse mundo que não seja pecador. Então, se a gente não se arrepender dos pecados, nós seremos condenados, né? E aí, comparando com essas pessoas, esses galileus que foram mortos e outros que não foram, estão na mesma condição. Então, não dispensa ninguém do arrependimento. Que as pessoas achavam que eles morreram porque eles eram maus. Mas Jesus está enfatizando a necessidade e a importância do arrependimento. Todos nós precisamos arrepender, a conhecer a nossa condição e pedir perdão a Deus, né? Reconhecer a necessidade da salvação. Que Deus nos ajude, que Deus nos abençoe e que todos tenham um bom dia.
1: Obrigado, Peter Valketenen, no Rio de Janeiro. E agora chegando o presbítero Salles, que está se convalescendo de uma pequena cirurgia, né? Não vai poder viajar comigo, né? No sábado, né? Ele está se recuperando, foi feita a cirurgia ontem, graças a Deus, né? E ele está bem, olha pelo presbítero Salles, né? E ele traz o seu bom dia aqui pela rádio Rumo ao Sertão. Bom dia, Salles, aqui em Mossoró. Vamos ouvi-lo.
3: Bom dia, pastor Marcos. Bom dia, ouvintes do programa O Semeador. Aqui quem fala é o presbítero Salles. Me congrego na Igreja Presbiteriana Nova Betânia, aqui em Mossoró, Rio Grande do Norte. Quero deixar um texto para a meditação dos amados ouvintes do programa Semeador na Rádio Rumo ao Sertão nessa manhã. O tema escolhido de hoje é Bendita Rotina. Estarei lendo no livro de Eclesiastes, capítulo 2, o verso 25, que diz: pois separado deste, quem pode comer ou quem pode alegrar-se? Queridos ouvintes, o rei Salomão conclui que a aparente falta de sentido no trabalho árduo às vezes parece interminável, verso 21. Porém, ele percebeu que poder comer, beber e trabalhar diariamente é uma bênção divina, verso 24. Quando somos privados da rotina, percebemos que ela é necessária e precisamos agradecer a Deus por podermos comer, beber e encontrar significado e satisfação no cotidiano, pois isso é seu presente para nós. Eclesiastes 3:13. Hashtag sou de Cristo, nosso supremo sumo sacerdote. Pois bem, amados, essa é a nossa meditação na palavra de Deus hoje, onde aprendemos que Deus não quer que vivamos ociosos, mas desenvolvamos uma vida de trabalho. Veja o que diz o verso 13 do capítulo 3. E também que é bom, dom de Deus, que possa o homem comer, beber e desfrutar o bem de todo o seu trabalho. Queridos, trabalhar, viver a vida cotidiana é um dom de Deus, é um presente dele para nós. Vivamos para Ele, como diz a Escritura Sagrada. Portanto, quer comais, que bebais ou façais outra coisa qualquer, fazei tudo para a glória de Deus. Hashtag sou de Cristo. Todos um bom dia, na graça e na paz de nosso Senhor e Salvador Jesus Cristo, Ele que é o nosso e o único supremo sumo sacerdote.
1: Obrigado, meu amado presbítero Salles. E agora chegando o pastor Marcos Nunes com a devocional pastoreando o deserto, com o tema Oleiro moldado às nossas vidas, né? Jeremias 18:4 é a devocional com o pastor Marcos Nunes. Vamos ouvir.
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1: E com vocês o pastor Marcos Nunes, diretamente de Goiânia, no estado de Goiás. Vamos ouvi-lo.
5: Graça e paz a todos queridos e amados do Senhor. Devocional Pastoreando no Deserto tem como o seguinte tema: como barro nas mãos do oleiro. O texto da nossa meditação está registrado em Jeremias capítulo 18, verso 4, que diz: como o vaso que o oleiro fazia do barro se estragou nas suas mãos, então fez do barro outro vaso, conforme melhor lhe pareceu. Amém. Queridos, Deus disse ao profeta Jeremias: levanta-te e desce à oficina do oleiro, lá te farei ouvir as minhas palavras. Desci à oficina do oleiro e ele estava ocupado com a sua obra sobre a roda. Como o vaso que o oleiro fazia do barro se estragou nas suas mãos, então fez do barro outro vaso conforme melhor lhe pareceu. Queridos, este é um dos textos mais sugestivos da Bíblia. O profeta é chamado não para pregar um sermão, mas para fazer um sermão. Ele desce à casa do oleiro para ver como este molda o barro informe e fazer-lhe um vaso belo, útil e precioso. Esse importante relato, queridos, nos ensina algumas lições espirituais maravilhosas, e a primeira delas: Deus não desiste de trabalhar em nossa vida. Vemos isso no capítulo 18 de Jeremias, do verso 1 ao verso 4. O profeta Jeremias vai à casa do oleiro não para levar uma mensagem, mas para receber uma mensagem. Ali ele viu o trabalho cotidiano de um oleiro que se entrega à tarefa de moldar vasos. O oleiro apanha o barro sem forma e dá a ele uma forma única e singular. Quando o vaso se estraga em suas mãos, ele não joga fora o barro, ele não joga o barro fora de forma nenhuma. Antes ele molda-o de novo e faz dele um novo vaso. Assim Deus faz com a nossa vida. Ele não desiste de nós. Ele não abdica do direito que tem de trabalhar em sua vida, em nossas vidas. Nós somos muito preciosos para o Senhor, para Ele nos descartar como se descarta algo sem valor. Somos como barro nas mãos do divino oleiro. Ele nunca desiste de nos moldar à imagem do seu filho. Mesmo quando o vaso se estraga nas mãos, ele não desiste. Ele pega o barro e amassa. E o amassa e pressiona, estica e comprime. O trabalho de criação é reiniciado. Ele é hábil e ele é pacientemente feito. Deus não joga fora o vaso que foi danificado. Por acaso não poderei eu, diz o profeta, eu de vós fazer como fez o oleiro, ó casa de Israel? Deus não desiste de nós. Ele nos dá uma segunda chance. Esse processo, queridos, não é indolor, mas seu resultado é glorioso. Deus amolece o barro e faz dele um vaso novo. O oleiro, queridos, o oleiro não dá apenas forma ao vaso, mas também utilidade. Normalmente fazemos distinção entre o que é útil e o que é belo, entre o que é necessário e o elegante. Um vaso é sempre útil. Ele é moldado para ser usado com um propósito. Um vaso, para ser útil, precisa estar limpo e sem rachaduras. Um vaso é usado para ornamentar e para transportar algum conteúdo. Como vasos de honra, refletimos a glória do nosso Deus e transportamos um senso real da sua presença. Assim como nada, ou como todos os vasos, é uma obra de arte singular, somos também obras-primas do Criador. Não há ser humano que não seja útil e que não tenha o seu papel dentro do propósito divino. Não há ser humano que não seja único, dotado de linhas, cores e formas totalmente distintas de qualquer outro. Deus não faz vasos em série. Cada vaso é singular, cada qual tem sua beleza e cada qual tem o seu conteúdo. E a mensagem, queridos, que nós transmitimos, e o conteúdo que é o nosso propósito, é Cristo. O Espírito Santo de Deus habita em nós, e o propósito dele é glorificar ao Senhor Jesus. Esse é o grande desafio das nossas vidas. que possamos cumprir realmente o nosso propósito. E se de repente o vaso se estraga, creia que o Senhor nos molda na pessoa e obra de Cristo. Que Deus nos abençoe. Vamos orar? Pai, obrigado pela mensagem da Tua Palavra, que mostra que nenhuma matéria, que nenhum ser humano está perdido. O Senhor pode moldar, transformar. O Senhor pode recriar o vaso à imagem e semelhança de Cristo. E eu peço ao Senhor, meu Deus, a Tua bênção sobre todos que Te ouvem, para que creiam em Cristo, para que tenham Jesus como seu Senhor e Salvador, pois aquele que está em Cristo vive uma novidade de vida, é nova criatura, e nós Te agradecemos por tão grande bênção. A nossa oração, Senhor, é em nome de Jesus Cristo, nosso Senhor e o nosso Salvador. Amém e amém. Queridos, eu sou o pastor Marcos Naz, da Igreja Presbiteriana Canaã, e essa foi mais uma meditação com o propósito de trazer edificação às nossas almas. Tenhamos todos um bom dia, passados na presença de Cristo Jesus. Amém.
1: Obrigado, pastor Marcos Naz, diretamente de Goiânia, no estado de Goiás. Agora chegando o reverendo Samuel Pinheiro, trazendo a sua meditação pastoreando no deserto. E vamos ouvir o pastor Samuel Pinheiro com a sua meditação de hoje para você.
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1: E com vocês, o pastor Samuel Pinheiro, de Pernambuco, trazendo bom dia no programa O Semeador. Bom dia, Samuel!
6: Bom dia, graça e paz. No livro de Isaías, capítulo 7, versículos 2 e 7, está escrito: deu-se aviso à casa de Davi, a Síria está aliada a Efraim. Então ficou agitado o coração de Acaz e o coração de seu povo, como se agitam as árvores no bosque com o vento. Assim diz o Senhor Deus: isto não subsistirá, nem tampouco acontecerá. O rei Acaz e o seu povo receberam notícias más e ficaram agitados em seus corações. Temeram grandemente. Deus, por sua graça e misericórdia, em sua excelsa vontade soberana, desacreditou a notícia, dizendo que o que era temido não aconteceria, e o que planejaram Efraim e a Síria seria frustrado. Obediência, fé e esperança são necessárias para nosso viver diário. O homem faz planos, diz as Escrituras, mas a resposta certa vem de Deus. Não devemos temer as más notícias. Somente Deus, em sua soberana vontade, realiza o seu propósito e querer, que é bom, perfeito e agradável. Não devemos temer o que nos podem fazer os homens. Devemos temer sim a Deus, que está acima de todas as coisas, como Deus soberano. Deus é amoroso para conosco. Nos enviou seu Filho, Jesus, para que não morramos, mas tenhamos a vida eterna por meio dele. Deus te abençoe. Eu sou o pastor Samuel Pinheiro, da Igreja Presbiteriana do Brasil. E este é o devocionário de hoje, do reverendo Samuel Pinheiro. Tenham todos um dia abençoado, no nome de Jesus. Forte abraço. Tchau.
1: Obrigado, pastor Samuel Pinheiro, aí direto de Pernambuco, ele trazendo a meditação de hoje. E hoje, qual é a reflexão do pastor Alumar Pereira, pastor da Assembleia de Deus de Mossoró? Preste atenção no que ele vai dizer aqui. Olha, a pessoa precavida não espera a tempestade que ela chegue. Não espera a tempestade chegar para fortalecer a casa. Ela se organiza, ora, busca direção de Deus e toma decisão responsável. A fé não elimina a necessidade da prudência. Pelo contrário, a verdadeira fé caminha de mãos dadas com a sabedoria. E o pastor Omar Pereira deixa o que a Bíblia declara. Provérbios 22:3. O prudente vê o perigo e esconde-se, mas os simples passam adiante e sofrem as consequências. E ele deixa um bom dia na paz do Senhor. Obrigado, pastor Omar Pereira. É um homem de Deus. É um homem de Deus. Que Deus abençoe ricamente na sua vida aqui e sua esposa Fátima, seus filhos e seus netos. É, meu amigão, doutor Elomar Pereira. Olha, e vamos aí com o programa Semeador, que termina a participação dos irmãos, né, com o pastor Elomar. Ele encerra essa participação. E vamos com o programa O Semeador, que agora chega música. Vamos ouvir louvores a Deus aí, né? Vamos ouvir aí um louvor aqui para você, né? Vou ver aqui um louvor muito especial, né? Vamos lá? Deixe-me ver aqui uma música bonita para você. É, Isadora Pompeu, ela mesmo, né? Tá bom? Vai cantar Bênção que não tem fim e nós vamos ouvir. E eu quero oferecer a quem está conosco. Alô, alô. Irmã Rícia aí, em Governador Salzado, o Presbítero Salles, que já trouxe o seu bom dia aqui no programa, está convalescendo de uma pequena cirurgia. Deus o abençoe, ore por ele. Adonias Costa de Aquino, também conosco desde cedo, né? Antônio Paulino também, Wirenbeck também, todos aí de carteirinha, do, não é clube não, pessoal. É um grupo aqui de quem está ouvindo o programa, né? Tá bom? Antônio Benes também, Ingrid Lopes Neumer também do clube aqui, né? Do clube não, do grupo, né? Olha aí, Josiane Dias aqui de Mossoró, Dalva Almeida, minha querida Dalva Almeida, aí em Alexandria, que eu quero muito bem. É isso aí. Olha, o reverendo Gilmário Carneiro lá na Bahia, lá em Distrito Federal, Brasília, né? É isso aí. E a irmã disse, não, ela não disse, a irmã disse, né, L.N. Forte, pois é, né? Irmã disse aí conosco, olha aí meu amigo Augusto Apolinário aqui de Mossoró, conosco, né? O Jackson Balmarte também conosco desde cedo. O meu querido mecânico Alberto Azevedo desde cedo conosco aqui, olha. O Marcos Pereira também, a Daísa Oliveira lá de Senador Pompeu, né? O João Rusel em Tefé aí no, na Amazônia, no Amazonas, né? Tá certo? E em Amazonas, se Deus quiser, pela graça de Deus, estaremos lá no Supremo Conselho de Representantes do Brasil, né? Tá bom? Vamos se ver por lá, né, meu irmão? Se Deus quiser. Olha, Expedito Orlando lá na cidade de Açu, também conosco. Maria Luzineide, desde cedo conosco, aqui no nosso programa de hoje para você. Bem, muita gente, não dá para chamar todo mundo aqui, mas vamos ouvir aí esse louvor, porque senão não dá para terminar o programa no horário, né? Estou estourando todos os dias, mas quando for a IPPTV, a TV Uma Sertão e a rádio, que vai ser de uma hora, menino, eu vou fazer super controlado, né? Tá certo? Ok, então vamos aí. Chegando aí a música de Isadora Pompeu cantando Bênção que não tem fim. Vamos ouvir.

Programa do Senador. Vamos para a hora certa, em Maceió, são 8 horas e 12 minutos. Vamos repetir a hora. 8 horas e 12 minutos na cidade de Maceió, o país de Maceió, programa O Semeador para você.

0: Programa do Cidadão, chegando agora, aliás, a notícia do jornal Avanço Missionário, para você ficar por dentro de tudo, tudo, tudo que acontece no mundo gospel. Vamos lá com as notícias para você aqui pela Rádio Rumo ao Sertão.
1: 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Obra Santa do Espírito é o trabalho do Senhor Jesus realizado por todas as igrejas reconhecidamente evangélicas. Igrejas presbiterianas no Brasil e no mundo plantadas pela IPB. Igrejas presbiterianas no Rio Grande do Norte e no Ceará plantadas pelo projeto Rumo ao Sertão. E vamos para as notícias do projeto Rumo ao Sertão e as notícias do Brasil.

Chegando agora a notícia do jornal Avanço Missionário, para você ficar por dentro de tudo, tudo que acontece no mundo gospel. E vamos com as notícias aqui pela Rádio Rumo ao Sertão. Jornal Avanço Missionário, ano 30, Jornal Eletrônico Diário, número 1815, hoje, 9 de julho de 2026. 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E vamos para as notícias, começando com o editorial. O que os discípulos compartilhavam com os irmãos das igrejas de Cristo? Quem sabe. E muitos eram as perguntas que eram feitas, né? Tantas para saber tudo sobre o Filho de Deus. Bem, vamos agora para os cartazes. Calendário de 2026. Hoje, dia 9 de julho. E o versículo: a nossa comunhão é com o Pai e com o seu Filho. 1 João 1, de 1 a 10, e mais três cartazes, o cartaz O Retorno, que é o quinto encontro dos filhos dos missionários, Projeto Macertão, de outras instituições na primeira igreja de Recife. Aí vem terceiro cartaz, os avanços deste ano de 2026. E o cartaz número 4, o encontro de homens lá na igreja de Queimada, na Bahia, com o reverendo Arcleus ali, e um pastor convidado lá que vai pregar lá, né? E vai ser uma grande bênção ali na cidade, né? Vamos dando apoio aí a esse trabalho muito importante que o pastor Arcleus está ali à frente e vai fazer. O reverendo André é o convidado para pregar lá dia 25 de julho agora, ok? Mais dois cartazes da Inspirativa da Confederação Sinodal com a Federação do PBRS lá na cidade de Caraúbas, vai ser lá numa instituição pública. Vai ser uma grande bênção. Se Deus quiser, estarei passando por lá. Bem, e vamos para as manchetes das notícias internacionais. Leiam e vejam tudo no site www.radiorumosertão.com.br. Da fonte de Christian Poster: Irã ameaça confiscar a igreja protestante histórica e prender membro. É um negócio, essa besta do mar, né? Vamos orar aí contra essa besta aí, né? Tá certo? E mais, portas abertas. Fonte, portas abertas. Cristã enfrenta rejeição e isolamento após prisão do marido na China. Eu chorei ontem, né? Orando por essa irmã. Bichinha ficou sozinha lá, rapaz, presa. O marido foi solto. Quem soltou foi Trump. Ele ligou para o Xixi, solta esse homem aí e ele soltou. Deus usou ele, né? Tá certo? Aí a China, o PCC, que é o Partido Comunista Chinês, né, manteve presa aí a mulher. Vamos orar para essa mulher ser libertada. É duro, meu irmão. Não é fácil, não. Ora, eu sou casado, 53 anos. Minha mulher, eu sinto falta dela minuto a minuto. Imagina um homem desse também, né? Vamos orar, né? Estou orando por essa mulher. Agora, da fonte e gospel. Hamas anuncia que deixará o governo de Gaza. Olha aí as orações, irmãos. Olha aí as orações, irmãos. Vamos orar, né? Ok, mais notícias agora nacionais. Mas as notícias internacionais,
estão todas no site, né? www.radiorumosertao.com.br. Você já vê as notícias todas, né? Tá certo? É importante, né, para você. Importante para você, tá? Não deixe de acompanhar essas notícias, né? Tá certo? E ficar por dentro. Primeiro para você orar, né, meu irmão? Orar, né? Vamos orar. Vamos orar, né? Pedir a bênção de Deus, né? Para essas questões todas aí que estamos enfrentando, né? Essa luta muito grande que estamos enfrentando na China, lá, o governo prendendo os cristãos. Pode um negócio desse, né? É triste, né? É muito triste. Então eu peço as suas orações em favor desse assunto muitíssimo importante, né? Tá certo? Então leia essa matéria no nosso site www.radiorumosertao.com.br e você vê essas notícias todas aí e acompanha pela Rádio Rumo ao Sertão e também pelo jornal, né, que está no nosso jornal também, né, tá certo? Então vamos lá com mais notícias para você aqui pela Rádio Rumo ao Sertão, na cidade de Mossoró, né? O país de Mossoró. E mais notícias no jornal. Olha, agora as notícias do Brasil. Tabuleiro do Norte. Culto de adoração a Deus na igreja, na segunda, aliás, na igreja presbiteriana de Tabuleiro do Norte, no Ceará, na direção do missionário José Reginaldo e do reverendo Deusdete de Souza. E vamos para mais 5 cartazes. O cartaz de Conexão com Deus, que é os cultos lá na segunda-feira, às 20 horas, no Conexão com Deus. Também, nesse mesmo horário, toda segunda-feira, expondo as escrituras, na primeira igreja de Recife, ali às 20 horas. E os cartazes do programa Semeador, com o pastor Samuel Pinheiro, trazendo a meditação, pastor Arivaldo Dias Garmi, trazendo a mensagem, e o pastor Marcos Nais, trazendo a devocional. E vamos para a página número 2. Na página número 2, meditação na coluna de cima, à direita, né? São edificados casa espiritual, 1 Pedro 2, verso 5. E você lê essa matéria, que é do meu artigo, do livro de 1 e 2 Pedro, no prelo. Tudo meu aqui está no prelo, está tudo prelado. Isso aí, né? Graças a Deus, né? Eu louvo a Deus por isso, porque pelo menos está no prelo, né? Não tem o que fazer, né? Estou pedindo a Deus que ele vai mandar, não sei, a demora pode ser. Pois é, né? Ok, então vamos aí para a coluna à esquerda, o destaque, Poeta do Sertão, parte 4. Olha aí as fotos do... Amarinho, ó, menino, mas tem mil. Amanhã eu vou fazer mais uma postagem. É brinquedo, é coisa para os jovens adolescentes. Bem, então você não pode. Curta aí, né? O Armarinho dos Jovens na Primeira Igreja. Uma bênção no o quinto encontro de filhos de missionários do projeto Rumo ao Sertão e de muitas instituições, né? Na Primeira Igreja de Recife, Pernambuco, né? Que promove todos os anos. Nossa gratidão ao reverendo Cláudio Henrique e ao Ministério de Missões da Igreja. Fernando Ângelo, Dário Gueiros, Norma Lacerda e Norsan e outras equipes que ajudam, não é? Que ajudam
que o bom Deus retribua com muitas bênçãos essas igrejas. Né? Tá bom? Na página número 3, aí temos aqui na parte de cima, evangelização na coluna à esquerda. Atos 15:36. Alguns dias depois, Paulo disse a Bernabé, vamos voltar a visitar os irmãos em todas as cidades nas quais anunciamos a palavra de Deus para ver como eles estão na plantação das igrejas, né? Esse é um artigo do nosso livro que está no prelo Atos dos Apóstolos. Na coluna à direita, resumo das notícias gerais. Contra a inflação. Deputado francês propõe lei para garantir 100 alimentos saudáveis a preço de custo. Ah, pessoa, olha que maravilha, né? E se chegar aqui no Brasil, hein? Esses produtos com preço de custo. O agricultor não quer ganhar dinheiro, quer só plantar, né? E subsistir, né? Leia essa matéria, muito, muito importante, né, para você. Olha, a notícia número 2, o que gostei do shampoo. Olha, homem, que shampoo, né? Veja esse shampoo aí, a novidade. Na parte de baixo, o recado de Deus. E na coluna esquerda e na coluna direita, o quinto encontro de filhos de missionários na primeira igreja presbiteriana de Recife. Aqui também na obra santa do Espírito que ninguém detém.

E aqui também na Obra Santa, as notícias do jornal Avanço Missionário. Agora vamos para a oração da fé, aqui pela rádio Rumo ao Sertão para você.

Chegou a hora de formar a rede de oração. Eu estou com um problema no meu computador. O breve vai resolver. Estou esperando, né? É isso aí. Olha aí, vamos orar com o meu querido missionário João Batista aí no sítio Corrego 2. Vamos orar com o meu querido Marcos Pereira, também conosco, a irmã Risa Smith aí, governador de São Rosado, com a Adonias, desde cedinho conosco aí, né, Adonias Costa, olha, o Antônio Paulino também, Irenberg aqui de Mossoró também, né. Olha, vamos orar com Zacarias Batista também, desde cedo, Fran. Sidnete e Regina, chegando agora aí de Apodi, Rio Grande do Norte. Vamos orar com Rosa Saron Ribeiro. Eita, minha querida irmã, aí na cidade de Ipanguaçu, né? É isso aí, essa família Ribeiro, né? Saudosa Rosilda, todo mundo aí, né? É isso aí, mas tá lá, irmã Sulinete, nossa irmã Raquel, é isso aí, né? Tá bom? Olha, pois eu estou aqui com problema no meu computador. Eu puxo aqui, mas não dá certo não, né? É uma pena, né? Mas vai chegar um novo aí para nós. Né? Também vamos orar com o Alberto Azevedo aqui do Mossoró, nosso mecânico, né? É isso aí. Ok, nós vamos suspender aqui a chamada, porque eu puxo para um lado e não vem, né? Deus e Pai, em Tua santa e gloriosa presença estamos, Senhor, para Te adorar, Senhor, exaltar o Teu nome, Senhor, porque só o Teu nome merece toda a honra, toda a glória. Bendito seja o Teu nome, Senhor. Está acima de todo nome, é o nome de Deus, Deus Todo-Poderoso. Louvado seja o Teu nome, Senhor, para todo sempre. Por isso que o salmista, ele dizia o tempo todo, né? Porque a sua misericórdia dura para sempre. E ele repetia: sua misericórdia dura para sempre, ó Deus. Eu digo a mesma coisa, que a tua misericórdia dure, Pai, para sempre, para alcançar todos os pecadores, anunciar o reino de Deus, que a igreja do Senhor desperte para essa realidade, evangelizar. Evangelizar é a missão dada. Só tem duas vidas, a vida natural, a vida do mundo, né? E a vida religiosa, espiritual, a vida cristã. Bem, quem está indo para os futebol, quem está indo para o divertimento, quem está indo para as coisas escusas, estão do outro lado, né? E muitos até cristãos estão lá, né? Não vive a vida cristã, troca a vida cristã pela vida do mundo. Ó Deus, tem misericórdia, desperta o teu povo para esta realidade, Senhor, porque quando tu ensinaste no tabernáculo o teu povo, ó Deus, tu eliminava todos que botassem um pé errado no templo, era fulminado. Ó Deus amado, tem misericórdia de nós, Senhor, do teu povo, para o teu povo evangelizar. O povo está tudo, está todos guardados, escondidos, né? O povo da fé está dentro das quatro paredes, não sai nem a pau. Ó Deus, não sai das quatro paredes de suas casas, não sai das quatro paredes da sua vida para servir a Ti, Senhor. Desperta para que o Teu povo viva a vida cristã, viva a vida cristã normal. Ó Deus, muito obrigado, porque Tu és um Deus benevolente. És um Deus misericordioso. Muito obrigado a Deus. E muito obrigado pela extensão de Deus Pai, Deus Filho e Deus Espírito Santo. Oh, meu Deus amado. Bendito seja o teu nome, Senhor. Porque na tua extensão tu criaste o Deus Filho, Deus Pai, Deus Espírito Santo.
E como Deus Pai, nós dirigimos a Ti como Pai, pedimos a Ti como filhos. Muito obrigado por esse privilégio, Senhor. E muito obrigado por pedir ao nosso irmão, que foi encarnado aqui, o Filho do Homem, que é o Deus Filho, que é o Salvador, pedir a Ele, ô Jesus, Filho de Deus, tem misericórdia de nós. E também ao Espírito Santo, que intercede por nós com gemidos inexprimíveis, está dentro do nosso coração, batendo assim na janela do nosso coração, e bater palma e dizer: Deus, Espírito Santo, te louvo, te engrandeço, porque tu estás na minha vida. Muito obrigado, Pai. Pela Trindade, Pai, Filho e Espírito Santo. Agora eu quero orar a Ti, Senhor, para pedir pelo mundo, né, pelas pessoas, mas antes de tudo, te agradecer pela salvação. Não tem preço. Muito, muito, muito, muito, muito obrigado. Mas agora sim, Pai, eu vou pedir. Pedir pelo mundo, pelas nações, traz paz, livra o mundo da fome. Livra o mundo das pestes, das guerras, das tragédias, dos acidentes, ó Deus, de todos os males. Abençoa a nossa pátria amada, brasileira, o Brasil, abençoa, Deus. Oh, meu Deus amado, eu te peço para as pessoas que estão na incredulidade, que eles ouçam o Evangelho e creem em Ti, Senhor, para se livrar da morte eterna. Te peço para aqueles que estão enfrentando tribulações, momentos difíceis, doenças graves, dívidas impagáveis, questões gerais na vida, da eterna justiça. Pai, põe a tua mão. Põe a tua mão na vida dos que estão sem trabalhar. Ó Deus, que surja a oportunidade de trabalho, Pai. Põe a tua mão na vida daqueles que estão com seus negócios, sofrendo, com dificuldades. Ó Deus, supra a necessidade, põe a tua mão aí. Pai, eu quero que tu ponha a tua mão na vida da família, dos filhos, dos casamentos. Mas muito obrigado por tua mão de consolo aos enlutados, que tu nos consola. Muito obrigado a Deus, inclusive o teu servo. Muito, muito, muito obrigado. Meu Deus amado, põe a tua mão naqueles que estão doentes, sofrendo doenças graves. Põe a tua mão, Pai, aqueles que estão em casa, nos hospitais. Põe a tua mão, Pai, aqueles que estão gemendo e sofrendo. Põe a tua mão, Pai, de cura e libertação. Quero, Deus amado, te pedir pelas missões, os missionários espalhados pelo Brasil e pelo mundo. Põe a tua mão, Pai. Põe a tua mão. Ó Deus amado, cura os enfermos, liberta. Agora, cuide dos missionários espalhados em todo o mundo, Pai. Que estão pregando o Evangelho, estão pondo as mãos de cura na vida das pessoas. Os missionários, cuide deles todos, livre das tragédias, dos acidentes, das perseguições, das prisões, das mortes. Muito obrigado, Pai. E concluindo, meu Deus amado, eu quero te agradecer pela misericórdia tua. A tua misericórdia nos sustenta, nos fortalece. A tua misericórdia, Deus, nos deu a salvação. A tua misericórdia, Deus amado, tiraste-nos da uma vida triste para uma vida feliz. Muito obrigado, Deus amado, por tua misericórdia. Continua derramando bênçãos sobre nós, trazendo solução, libertação e curas. No nome do Senhor Jesus, amém e amém.

Chegamos ao final do nosso programa com a oração da fé. Muito, muito, muito obrigado. Fiquem todos na graça. Eu quero agradecer a todos que estão clicando conosco. Olha, vai haver prêmios e presentes aí para quem clica mensagens, as músicas, né? Então vamos agradecer a todos vocês. Muito obrigado. E que todos fiquem na graça e na paz do Senhor. Um grande abraço a todos. Shalom, shalom, Adonai. Paz, paz do Senhor.

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enquanto que estão em casa. Um dia você cantou uma canção de amor a Jesus com todo o seu coração. Um dia você amou a Jesus com todo o seu coração, com toda a intensidade do seu ser.

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Senhor, nós levantamos a nossa voz a Ti, Deus. Nós clamamos a Ti, porque é do Senhor que vem o nosso socorro, Deus. Nós chamamos de volta tudo aquilo que foi roubado, Deus. Tudo aquilo que nós perdemos, Senhor. Os sonhos, os planos, Senhor. Oh Deus, aquilo que um dia já foi festa e hoje é luto, é tristeza, Senhor, traz de volta, restitui, Senhor. Nos restitui, Deus. Esse é o nosso clamor, Senhor, nos restitui.

ouvidos atentos à tua voz, meu irmão. Não cesse de falar, não cesse de pedir. Clame, grite se for preciso, dizendo: Senhor, restitui aquilo que foi roubado, Senhor. Derrama o teu azeite em minha dor e sara-me, Deus. Oh, sara-me, Senhor.

Chegou o momento de você levantar a sua voz ao Senhor. Não se preocupe com quem está ao seu lado. Não olhe para os lados, olhe para cima. E clame ao Senhor. Oh, Senhor, restitui. Assim como foi com a vida de Jó, Senhor, restitui a minha vida também, Deus. A minha casa, a minha família, Senhor. Os meus sonhos, Deus, restitui. Clame ao Senhor. Oh, recanta lá da churinha da. Clame. Clame. Clame. Oh. Oh, Senhor, traz de volta, Senhor. Sara a nossa dor, Deus. Derrama o teu azeite na nossa ferida, Senhor. Oh, Deus, nós precisamos de ti, Senhor. Restitui a tua presença, Senhor. A tua presença em nossa vida, Deus.

Aleluia. Levanta tua voz conosco agora e canta, querido. Cada vez que a minha fé é provada, tu me dás a chance de crescer um pouco mais. Aleluia. Cante ao Senhor nesse momento.

se faz chover, Senhor. Derrama água sobre o sedento, Senhor. Rio sobre a terra seca, Senhor. Nós profetizamos a transformação de todo o deserto, toda a terra seca, toda a terra árida, num verdadeiro manancial para o louvor da tua glória, Senhor. Profetizamos o derramamento de uma água pura, de uma água limpa, sobre a tua igreja, sobre esta terra, sobre a nossa nação e sobre as demais nações, Senhor. Profetizamos um verdadeiro avivamento, algo genuíno, que seja uma obra do teu Espírito Santo, revelando as coisas mais íntimas do teu coração, Senhor, para o teu povo. Sim, faz chover, Senhor. Oh, faz chover, Senhor. Profetizamos também a transformação dessa cidade. Profetizamos a santificação dessa cidade, Senhor.

Profetizamos que tu vais usar, Senhor, o teu povo desta localidade, teus ministros, tua igreja, de uma forma poderosa, para proclamar as tuas virtudes, proclamar o teu poder, a tua autoridade para o Rio de Janeiro e para todo o Brasil, Senhor. Faz chover, Senhor. Faz chover sobre nós, Senhor. Faz chover sobre o teu povo, Senhor. E transforma radicalmente.

Oh, aleluia. Tu és o Deus que jamais falhou. Tu és o Deus que não pode mentir. Tu cumpriste as tuas promessas na vida de Abraão, de Isaac, de Jacó. E eu sei que o Senhor cumprirá também as tuas promessas na minha vida. Eu sei que os teus olhos estão em mim, Senhor.

Podem passar os dias, podem passar os anos. Confia, meu amado, Ele trabalha para aqueles que nele esperam. Todas as palavras que Deus disse se cumpriram, e assim será na tua vida, meu querido. Mas quem sabe você não está vendo. Na verdade, você não precisa ver. O que você precisa é crer, porque Ele fará. Toda promessa passa pelo teste do tempo. Ele está provando o teu coração. Ele está forjando o teu caráter para que você desfrute.

não posso deixar que o Senhor passe sem que o Senhor me perceba, Deus. Como aquela mulher do fluxo de sangue que ousou tocar em tuas vestes. Como Zaqueu que ousou subir numa árvore.

Repousa sobre nós um peso. Repousa sobre nós, igreja, uma responsabilidade. Porque o que Deus está fazendo aqui essa noite é um renovo. É um renovo. Fala para quem está do seu lado, é um renovo. Diga para ele, Deus está trocando as suas vestes. Diga para ele, Deus está sarando as suas feridas. Diga para ele, porque o remédio está aqui essa noite. Diga para ele, a cura de Belém está aqui essa noite. Diga para ele, a cura do Pará está aqui essa noite.

Somente Tu és o Deus do impossível, Senhor. E não há outro além de Ti. O meu Deus é o Deus do impossível. Aquele que me sustenta, que me levanta. Oh, Senhor, venha em meu favor.

do Senhor nasce no solo baiano. Levanta, resplandece, porque a glória do Senhor nasce sobre o nosso Brasil.